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0: Tá sentindo o que eu tô sentindo, tocha?
1: Eu tô sentindo uma coisa muito boa aqui.
0: O chão tremeu? É. As paredes se moveram? Olha o tanto de preso que tá indo embora, Paulo. Só que tem um detalhe. O imperador da Roma vai nos chamar e vai nos perguntar: o que foi que fizemos pra sair daqui? O que vamos falar pra aquele homem, Paulo?
1: Fica tranquilo, eu já sei.

0: Uma salva de palmas pra Neide. Mais.
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0: 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Aleluia, Jesus é lindo.
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E foi assim que Deus mostrou o seu amor por nós. Deu seu Filho único ao mundo para que pudéssemos ter vida. E o amor é justamente isto. Não fomos nós que amamos a Deus, Ele que nos amou primeiro. E hoje, através de Jesus, nossos pecados foram perdoados. 1 João 4.

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Só os livres. Só quem está livre. Só quem está livre para se alegrar na presença de Deus. Só quem reconhece que os braços do Senhor estão abertos para ti, para te acolher, para te receber. Eu não sei onde você está agora.

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Só os livres. Só quem está livre. Só quem está livre para se alegrar na presença de Deus. Só quem reconhece que os braços do Senhor estão abertos para ti, para te acolher, para te receber. Eu não sei onde você está.

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Não sei quantos aqui precisam, querido, mas eu creio que o Deus da restituição está nesse lugar. 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Levante as suas mãos e comece a clamar a Ele, querido. 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

Se você crer, estenda tua mão comigo. 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
1: Opa, muito bom dia! Bom dia, bom dia, bom dia, paz do Senhor, graça e paz. Estamos chegando, viu? Nesse lindo dia, nesta manhã tão maravilhosa, né? Aqui, pela sua parente FM 105.9, a rádio que toca a família, viu? Como é que tá chegando a minha voz aí, hã? Tá tranquila a minha voz por aí, hã? Pô, acho que eu tô sentindo esse meio baixo, mas vamos consertar por aqui, viu? Muito bom dia pra você que está em casa, muito bom dia pra você que está no seu trabalho, viu? Nesse domingão, 19 de julho de 2026, domingo, viu? Eu tô por aqui, viu? Eu tô por aqui pra ficar com você até o meu dia, né? Olha só, levando pra você muita alegria no teu coração, tá bom?

você que está em casa, para você que está no seu trabalho, muito bom dia, bom dia, bom dia, bom dia. E você já pode participar, viu? 991-16-1059. Esse é o número para você participar nesse lindo dia e nesta manhã tão maravilhosa. Porque esse é o programa No Ritmo da Adoração. Olha só, trazendo para você muita alegria no seu coração, viu? Você pode participar, pedir o seu louvor, mandar o seu alô para quem você quiser, tá bom? E aí, me diz aí, qual vai ser o cardápio de hoje? Aquele churrasco, aquele tambaqui assado, hã? Vamos compartilhar um pouquinho, vamos? Aquele abraço para você que está na grande capital de Boa Vista, para você que está aí no sítio, né? Na fazenda. Eita, e a moçada da escola, hein? Hã? Já tá aí já o finalzinho das férias, né? Porque amanhã já começa tudo normal, todo mundo indo para a escola. Eita, Jesus, acabou as férias. Coisa boa, viu? Você já pode participar, 991-16-1059. Esse é o número para você participar nesse lindo dia e nessa manhã tão preciosa aqui pela sua rádio, essa rádio maravilhosa que é a Aparente FM, viu? Essa rádio é uma rádio que fica no nosso coração aqui pelas ondas da 105.9, a rádio que toca a família.

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1: Canção linda para você, eu vou testemunhar, né? Para você que está em casa, aquele abraço, você pode participar, viu? 991161059 é o telefone para você participar nesse lindo dia e nesta manhã tão maravilhosa, viu? Para você que está em casa, aquele abraço, para você que está no sítio, na fazenda, né? Coisa boa, né? E aí, o que vai ser o cardápio hoje? Vai ser aquele tambaqui assado, ou vai ser aquele assado de panela, ou vai ser aquele churrasco? Se for, me convida. Eita, coisa boa, viu? Quero aqui mandar um grande alô pra ele, pro nosso grande missionário Gênesis, lá no campinho, né? Todo mundo tá ligado, né, missionário? Um grande abraço pra nossa grande irmã Valdenise, pra Grisele, pra Yarin. Alô, Yarin! Bom dia, Yarin! Né? Bom dia pra toda a família aí no campinho, que está sempre conectada também conosco, né? Um grande abraço, obrigado pelo carinho, pela sintonia. Também quero aqui mandar um grande alô pra ele, pro meu grande irmão Alteci. É, ele que é da Alfa Transporte, viu? Aquele abraço, irmão Teci, nossa irmã Raquel, a todos vocês aí no Canoani também que está conectado conosco. Obrigada pelo carinho, pela sintonia, tá bom? Olha só também quem tá por aqui também é ele, o nosso grande irmão Francisco, lá do município do Bonfim. É, eita, coisa boa, viu, irmão Francisco? Aquele abraço pro senhor, obrigado pelo carinho, pela sintonia, tá? Deixa eu ver também. Alô, irmão Antônio, olha só, irmão Antônio. Irmão Antônio, lá em Normandia, ele já botou aqui, né, aquela figurinha do rádio e o ouvido. Todo mundo conectado também em Normandia, né? Aquele abraço, obrigada pelo carinho, viu? Alô, Normandia! Deixa eu ver quem tá por aqui. Bom dia, paz do Senhor. Manda alô pra nós aqui na comunidade Campo Alegre, né? Olha só, Campo Alegre, né? Todo mundo conectado no Campo Alegre também,

Aquele abraço, Campo Alegre. Obrigada pelo carinho a todos vocês. Não esquece sempre de mandar alô pra nós. Nós estamos aqui sempre conectados no Campo Alegre. Tá bom? Então... tem mais gente por aqui. Bom dia, bom dia, bom dia. Paz, estou conectado na melhor e no melhor programa de domingo, que traz e nos alegria nos nossos corações. Eu sou motorista de APP e estou conectado na Parente FM. Olha só, um grande abraço. Não se identificou, mas manda aí o seu nome, homem de Deus. Mande aí, porque a gente daqui fala o seu nome, homem. É desse jeito, é forte. Alô, irmão Teci! Diz assim, obrigado, meu irmão, pelo alô. Olha lá, o irmão é até conectado de verdade. É verdadeira, Jesus! Um grande abraço, irmão Teci. Obrigado, viu? A todos vocês aí do Canoani. Campinho também, né? Que tá aí conectado conosco. Um grande abraço, né? A toda a família aí do Missionário Gênesis, né? Que está aí dando aquele carinho, aquela audiência pra nós, né? Deixa eu ver quem tá por aqui também. Bom dia, paz. Estamos em Rorainópolis, né? Estamos ligados no seu programa. Olha só, lá em Rorainópolis também, todo mundo também tá conectado conosco. Um grande abraço, obrigada pelo carinho, viu? Olha só, você pode participar. Participa 98425-5303 e também pelo 99116-1059, viu? Esse é o número para você participar, 99116-1059. Você pode participar, pedir o seu alô, mande aí o seu louvor, viu? Porque nós estamos para aqui, viu? Nós estamos para aqui para trazer alegria para o teu coração. Bom dia, paz do Senhor. Que saudade de ouvir essa voz e essas risadas, viu? Eita, vocês são uma bênção, viu? Um grande abraço a todos vocês aqui que está ligado conosco também, né? Deixa eu ver aqui o bairro, Paraviana. Um grande abraço a todos vocês aí no bairro Paraviana, né? Que também está dando esse carinho, essa audiência pra nós. Que coisa boa, viu? Você pode participar, mandar o seu alô 991-16-1059. Não deixa de participar, viu? Porque nós estamos por aqui para trazer alegria no teu coração. São exatamente 10h15. Bom dia!

Canção linda para você nesse grande dia e nessa manhã tão maravilhosa, tão bom, né? Você aí, como é que tá, né? Numa rádio maravilhosa, numa rádio abençoada que leva sempre a palavra do Senhor Jesus, né? É tão bom quando você conecta na melhor frequência, que é a Aparente FM. Você sente a alegria, você sente o prazer de escutar uma frequência, né, que traz alegria, né, para os nossos corações, porque muitas vezes o nosso dia, ele é um dia assim meio que eu posso dizer um dia cansativo, né, porque a gente escuta as palavras que não confortam o nosso coração. Mas quando a gente tem um rádio amigo, um radialista amigo que leva a alegria, isso é importância para nós, que chega ao nosso coração, chega a paz, chega a alegria e chega também a prosperidade do Senhor Jesus, não é isso? Quero nesse grande dia, nessa manhã tão maravilhosa, para você participar pelo 991-16-1059, né? Esse é o número para você participar, né? Seja onde você estiver, seja no sítio, na fazenda, pode participar, viu? Porque eu tô aqui para lhe atender com muito carinho e com muita alegria, porque esse é o programa No Ritmo da Adoração.

0: Grande abraço, Érica. Érica Pito, obrigada, viu? Pelo carinho, pela sintonia, obrigado pela força, viu, Érica? Um grande abraço para todos vocês que estão sempre conectados conosco. Né? Vamos ver quem está por aqui também? É, vamos ver quem está por aqui, porque tem gente por aqui. Olá, bom dia! Me chamo Raimundo, sou motorista de app e também estou dando essa carona maravilhosa, cheio de alegria de escutar esse programa no ritmo da adoração. Olha só, um grande abraço a todos os motoristas de app, né? Porque eles me dão a carona todos os domingos quando eu estou aqui para levar alegria no coração de cada um de vocês, a também até dos passageiros, né? Deixa eu ver também quem está por aqui também. Vamos lá. Deixa eu ver, é o nosso grande irmão César, que ele está por aqui também. Né, meu irmão César, vamos ouvir então aqui, o irmão César mandou um áudio. Vamos ouvir então nesse grande dia e nesse domingão. Né, irmão César, bom dia. Seja bem-vindo no programa No Ritmo da Adoração.
1: Bom dia, com alegria, pastor Franklin. Bom dia, paz do Senhor para todos os ouvintes da Parente FM. Passando para cumprimentar e desejando que a paz do Senhor seja com todos vocês, que o poder do sangue do Senhor Jesus Cristo seja com todos nós. E pedir, por favor, pastor, o louvor aí para me ouvir. Cordeiro e Leão, Cordeiro e Leão, por favor. Obrigado aí, paz para todos e ótimo domingo, valeu.
0: Olha só, um grande abraço, nosso grande irmão César, né? É César, motorista de APP, um grande abraço, irmão César, obrigado, viu?

0: Vou à caça do seu louvor, homem de Deus. Vamos ver também quem tá por aqui também. É a nossa grande irmã Terezinha. Bom dia, irmã Terezinha. Bom dia, paz do Senhor, mulher de Deus.
1: Bom dia, meu querido amigo pastor Frank. Quero lhe desejar um dia abençoado, uma semana abençoada para o senhor, para toda a sua família. Que Deus lhe proteja, lhe guarde grandemente. Quero desejar também uma semana abençoada para a irmã Carlipita, Érica Pitra, para o pastor Alexandre, para o irmão Dedê, para a irmã, para a princesa Daiane, para a Jaqueline Parente, para o irmão Francisco, para o irmão Silvana, para a irmã Edna, Jaqueline Parente, para o Iago, para o Romildo, para todas as amigas e amigos ouvintes da Rádio Parente. Cada um, eu desejo uma semana abençoada. Um abraço, pastor Frank.
0: Oi, irmã Terezinha, obrigado, mulher de Deus, pelo carinho e pela sintonia de sempre, viu? Sempre dando essa carona, irmã Terezinha, um grande abraço. Olha só, você pode participar 991-16-1059. Esse é o número para você participar nesse lindo dia e nesta manhã tão maravilhosa, viu? Esse é o programa No Ritmo da Adoração, aqui pela sua Parente FM 105.9, a rádio que toca família. Tem mais gente por aqui? Vamos ouvir? Vamos ouvir, vamos ouvir. Bom dia, paz do Senhor.
2: Paz do Senhor, meu pastor Frank Singli, quanto tempo, meu irmão, como é que tá o senhor, a família, tudo bem? Estamos aqui na escuta, coladinho na programação aí do nosso pastor. Manda um alô aí pra minha esposa Amanda, minha filha Amora e Aurora. Estamos aqui no carro aqui na escuta, meu pastor, feliz em ouvir o senhor de novo.
0: Ô, Jesus, irmão Fernando do Lotação, irmão Fernando, um grande abraço, homem de Deus, obrigado aí pelo carinho, né, nesse domingão, na sintonia desse programa tão maravilhoso, né, um grande abraço, irmão Fernando, obrigado, viu? Obrigado, nós estamos por aqui, viu? Todos os domingos, das 10 ao meio-dia, levando para você muita alegria no seu coração e também, claro, né, o consolo do Senhor Jesus, né? E toda a família, irmão Fernando, um grande abraço para suas filhinhas, viu? Que Deus abençoe, Jesus! Você pode participar 991-16-1059. Esse é o número para você participar, mandar o seu alô. Fique à vontade, porque o prazer é grande de lhe atender com muito carinho e com muita alegria aqui na nossa programação, tá bom? Participa 991-16-1059. Esse é o número para você participar, pedir a sua canção e oferecer para quem você quiser, viu?

Canção linda para você, são 10 horas e 31 minutos para você que está em casa, aquele abraço, obrigado pelo carinho e pela sintonia, viu? Pode participar, 991-16-1059. Essa linda canção nesse grande dia e nessa manhã maravilhosa, quero oferecer para o nosso grande irmão César. Irmão César, não encontrei a canção que o senhor pediu, mas essa vai para o senhor, viu?

0: Canção linda pra você. Você pode participar nesse lindo dia, nessa manhã tão maravilhosa. Pelo 991-16-1059. Você, onde você estiver, seja no sítio, na fazenda, em casa, no carro do trabalho, pode mandar sua mensagem pelo 991-16-1059, viu? São 10:36, você está ouvindo o programa No Ritmo da Adoração.
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linda, canção linda pra você. Você que está em casa, no carro, no trabalho, seja onde você estiver, viu? Dando esse lindo, essa carona maravilhosa. E olha quem tá aqui nos ouvindo. Hã? Diz assim, bom dia, passando aqui só para registrar que estou coladinho no programa, no ritmo da adoração. Estou cuidando do jardim e ouvi nesse maravilhoso programa da Aparente FM. Um forte abraço, meu pastor amigo, pastor Franklin Singh. Pastor Doutor Alexandre de Paula, um grande abraço, meu pastor. Obrigada pelo carinho. Eu estou todos os santo dia lá na escola ouvindo Que coisa linda, viu, pastor? Um grande abraço, né? Pode crer, de segunda a sexta, das 8 até as 10 da manhã. Você é o nosso convidado, viu? Não perca esse programa aí de segunda a sexta, aí, que faz, né, a sua companhia durante a semana. Você aí que está em casa, no carro, no trabalho, não perca, porque Aparente FM tem a programação saudável, cheio de alegria e de amor no coração, tá bom? Você que está em casa, aquele abraço, obrigada pelo carinho, pela sintonia. Você que está aí fazendo igual o pastor, está cuidando do jardim, né? E outros estão preparando aquele almoço delicioso aí, né? Você que está aí, dona de casa, dentro da cozinha, já organizando, porque a semana é semana do dia de trabalho, né? Então já está organizando a cozinha para deixar tudo limpinho, porque semana já vai começar, né? Coisa boa, viu? Você que está no sítio, na fazenda, aquele abraço. Diz assim, eu gosto também do programa Pode Crer e eu sempre estou na companhia da Aparente FM. Olha só, nos identificou, mas obrigada pelo carinho, pela sintonia, tá bom? Deixa eu ver, tem muita por aqui, diz assim, bom dia, pastor Franklin, estamos na escuta do seu programa, manda um alô, deixa eu ver aqui para a Rani, para Rani Kelly, Sofia, Geicilane, Cassiane, Caleb, Emanuel e para Rainari, o seu mais novo ouvinte, Calisson. Olha só, um grande abraço, Calisson, obrigado pelo carinho, viu? É a nossa grande irmã Rosiane Cruz do Campinho. Alô, Campinho! Olha só, o Campinho aí tá liderando numa grande audiência nesse domingão, né? Um grande abraço, viu? Obrigada pelo carinho, pela sintonia. Também não posso deixar de mandar aquele alô especial para minha mãezinha, a mamãe, né? Também que está aí me ouvindo nesse domingão. Um grande abraço, mãe. Obrigada pelo carinho, tá bom? E toda a minha família, né, lá na Guiana Inglesa, lá em Georgetown, na capital, né, todo mundo tá aí ouvindo pelo Rádios Net, que coisa boa e coisa linda, viu, toda a família, um grande abraço, sempre na sintonia aí da programação da Aparente FM. Olha só como a Aparente FM chega longe, está aí no mundo inteiro pela internet, né, pelo Rádios Net. Você que está em, mas pastor Franklin aqui chega assim um pouco chiando, mas pode baixar o Rádio Net, mulher de Deus, é desse jeito, é forte. Baixa o Rádios Net, porque você vai ficar conectado 24 horas na programação da Aparente FM, aonde você estiver, viu? Até no mato, porque até no mato tem Starlink, né? É desse jeito. Quero aqui mandar um grande alô pra ela também, a nossa grande irmã Edna, lá no Campinho. Alô, irmã Edna, cadê a senhora, mulher de Deus? Cadê a irmã Demian? Irmã Edna deve estar já com aquele feijão no fogão de lenha, com aquele tutano, né, irmã Edna? É desse jeito. 10h45, para você que está em casa, no carro, no trabalho, pode participar, porque eu quero ouvir a sua voz. Participa, 991-16-1059.
Deixa eu ver quem está por aqui também. Bom dia, bom dia, bom dia. Que alegria ouvir a sua voz todos os domingos. Isso é um prazer muito grande. Nós estamos em casa neste momento, cuidando da casa, mas não deixamos o rádio de lado, porque aqui é 24 horas na programação da Parente FM. Antônio, deixa eu ver aqui do bairro Raio do Sol. Olha só, o Raio do Sol também aí, dando esse carinho, essa audiência, né? Obrigado, irmão Antônio, pelo carinho, viu? E pela audiência. Cadê a nossa grande irmã Lucilene? Alô? Irmã Lucilene, cadê a senhora, mulher de Deus? Desapareceu. É forte. 991-16-1059. Você que está em casa, no carro, no trabalho, vamos participar, viu? A nossa grande irmã Rosiane, lá do Campinho, ela que pediu aqui Fabiana Anastácio. Adorarei. Então vamos ouvir nesse grande dia? Vamos ouvir aqui nessa programação tão maravilhosa. 10h46, bom dia.

Esse que é o programa no ritmo da adoração, aqui pela sua programação da Parente FM. Coisa boa, viu? Nós estamos por aqui, são 10 horas e 59 minutos. Para você que está em casa, aquele abraço, obrigada pelo carinho e pela sintonia também, viu? Aqui para os alunos, porque já eu vou pro comercial, mas eu volto também já de novo, viu? diz assim, bom dia, com alegria, bom dia, pastor Franklin, estou de plantão hoje, mas estou ligado na Parente FM. Mando louco para minha esposa, da Lucilene, e pro meu filho Jeremias, e também para também mando alô para minha mãezinha Lídia, lá no município do Iramutã. Olha só, viu? Ótimo domingo pro senhor, pastor Franklin. Amém. Deixa eu ver aqui quem é. Olha só quem é. Um grande abraço para esse grande homem de Deus. Né, irmão Gilberto, lá do Barro Vermelho, mas hoje está de plantão, lá na usina, na Ox, né? Eita, um grande abraço, viu? Obrigada pelo carinho, tá bom? Deixa eu ver quem tá por aqui. Bom dia, bom dia. Manda um alô aqui pra mim. Sou Dina, aqui do Pintolândia. Tô ligada na rádio, né? Alô, irmã Dina, um grande abraço pra senhora. Não sei se acertei o seu nome, mulher de Deus, viu? Mas obrigada pelo carinho, pela sintonia, viu, irmã Dina? Lá no Pintolândia, né? Ela que mandou aqui, né? Que está ligadinho no rádio, né? Coisa boa, viu?

0: são 11 horas e um minutinho, quase não sai. Eu vou de apoio, mas já eu volto com muito mais pra você. Não sai daí, viu?
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1: Isso mesmo! Até o meu dia pra você, trazendo aqui alegria do teu coração, viu? E você pode participar 991-16-1059. Esse é o número pra você participar, viu? Mandar o seu alô, fique à vontade, porque nós estamos aqui pra lhe atender com muito carinho e com muita alegria, tá bom? Deixa eu ver, tem áudio por aqui? Temos áudio por aqui. Vamos ver quem está por aqui conosco também, né? Vamos ver quem está aqui conosco, ouvindo aqui também a nossa programação. Vamos ver aqui? Vamos ver.
2: Meu nome é Diná. Entendeu? Obrigado. De coração.
1: Olha só.
2: Meus pais ouvem o senhor direto aqui no Pintolândia.
1: Obrigado, irmã Diná. Olha, agora acertei, mulher de Deus. Um grande abraço, viu? Diná, né? Quero aqui mandar um grande alô para eles também, né? Deixa eu ver aqui, irmão Davi e a irmã Maria da Conceição, né? Olha só, irmão Davi e irmã Maria. Aquele abraço, mulher de Deus. E aí no Pintolândia, tá bom? Amo o seu programa. Obrigado, irmã Diná. Obrigada pelo carinho e pela audiência de vocês aí no Pintolândia, viu? Todos os domingos, bote aí na sua agenda, das 10 a meio-dia, nós estamos aqui levando para você muita alegria no teu coração, tá bom? E ela tá por aqui, a nossa grande irmã. Silvânia, fale, irmã Silvânia, desse jeito, mulher de Deus.
3: Bom dia, a paz do Senhor, meu pastor Frank Singley. Já estou sintonizada na programação. Agora lembrei, no ritmo de adoração. Nunca você tava esse nome, eu agora acertei, graças a Deus. Também alô para toda a sua família, tá bom, pastor? E todos os irmãos do campinho. Alô para aqui, meu esposo Rodrigo, acabou de chegar da igreja. O dia mais ouvido será meu alô, meu abraço, com a irmã Terezinha, Rosilda, Uzanete, Rui Silva, Adão Araújo, pastor Newton, irmão dele, campeão em informática, e toda a sua família. Alô, Pedro Daniel, cadê você, meu garoto? O irmão Iago, toda a sua família, pastor Newton e toda a sua família, a missa da Araste Pacheco e família, a Bessurina de Rosini. As meninas, Carla Pita, Erika Pita, pastor Luiz Mário, todas as pessoas que fazem parte da Parente FM, receba meu alô, meu abraço, com o pastor Alexandre, toda a sua família. Pastor, já procurar um louvor desse ritmo aí, já mandar para o senhor, tá bom? E todos com Deus, até lotações, todos. Tem um bom final de semana, porque também a minha colega Joana, também está ligada na programação. E todos com Deus, porque eu fui...
1: Aê, irmã Silvânia, é desse jeito, porque eu fui. Eita, irmã Silvânia, um grande abraço pra senhora, viu? Obrigada pelo carinho, obrigada pela audiência de todos vocês aí, né? Que está em casa, né? Curtindo aí o programa no ritmo da adoração. Lembrando que todos os domingos, viu? Todos os domingos, das 10 a meio-dia, nós estamos por aqui, viu? Levando pra você que alegria no teu coração, porque aqui o programa, ele é cheio de alegria, né? Cadê a irmã Edna? Irmã Edna, me dá notícia, mulher de Deus. Como é que tá o feijão aí? A panela de pressão só tá... Eita! E o tutano só tá só engordando. Cadê a irmã Demi? Alô, irmã Demi, lá no sítio Caimbé. Olha o nome do sítio, sítio Caimbé. É desse jeito. Será que tem Caimbé mesmo por lá? É forte. 11:09, não perca o seu horário. Você que está em casa, no carro, no trabalho, de plantão, né? Aquele abraço para você, viu? Um bom dia especial para você.

tão linda para você, 991-16-1059, já está liberadinho para você participar, pode participar, viu? Porque aqui a mensagem ela não para de chegar.

bem-vinda para você nesse grande dia e nessa manhã tão maravilhosa, porque esse é o programa no ritmo da adoração, né? Trazendo para você muita alegria, muita paz e muito amor no seu coração, né? Muitas vezes a gente está alegre, felizes, né? Mas muitas vezes você pode dizer assim: Pastor Franklin, eu estou feliz, eu estou alegre. Mas você não sabe o quanto está o meu coração triste. Para ninguém não ver a minha tristeza, eu tenho que estar alegre. Isso eu já escutei de muitas pessoas. Muitas vezes a gente passa por tanta luta, tanta dificuldade, né? E até mesmo largar tudo, ir embora, até mesmo muitas vezes a gente passa por lutas todos os santos dias, né? Às vezes você pode falar assim pra mim: você me vê assim, tão alegre, tão contente, mas você não sabe como é que tá meu coração. Isso eu escuto praticamente todos os santos dias. Mas eu quero que nesse grande dia, nessa manhã tão maravilhosa, o nosso programa no ritmo da adoração, trazer uma palavra de esperança para o teu coração. Fique triste não, viu? Você pode falar assim: Pastor Frank, e às vezes eu me faço de forte, me faço de alegre, mas por dentro você não sabe o que eu estou passando.

esperança em Deus renova sua força, viu? Lá em Isaías, no capítulo 40, versículo 31, ele vai dizer: mas aqueles que esperam no Senhor renovam suas forças, voam alto como águia e correm e não ficam exaustos, andam e não se cansam. Quando cremos e esperamos em Deus, tudo ocorre no seu tempo certo. Nada é demasiado lento ou rápido. Deus faz tudo no melhor momento. Essa confiança reflete-se na saúde, no nosso comportamento, e podemos ficar tranquilos, pois Deus é fiel, viu? Quero deixar 3 versículos para você: a esperança que traz a paz. Romanos 15, capítulo 13, diz assim: que o Deus da esperança nos encha de toda alegria e paz por sua confiança nele, para que você transborde de esperança pelo poder do Espírito Santo de Deus. Quando você crê em Jesus, você encontra paz, né? Nos momentos bons e nos momentos ruins, você não precisa ter medo, porque sua confiança está em Deus. E Ele está tomando conta da sua vida. Saiba isso, o melhor calmante que existe é Deus. Deus, Ele é teu guia, tua fortaleza. Deus, Ele é teu amigo. Deus, Ele é tudo para você. Para você que está me ouvindo, seja você em casa, no seu trabalho, seja você em qualquer ponto desse grande Brasil, você pode dizer assim: tá difícil, Pastor Franklin. Mas eu falo para você nesse grande dia: não desista não, viu? Persista, vá em frente. Que Deus, Ele é contigo. As batalhas não foi feita para te acabar. As derrotas não foi feita para você desistir. Não desista, não persista. Tudo no tempo do Senhor Jesus, não é do teu tempo. Lembra que Deus, Ele está no barco de tudo. Deus, Ele é teu capitão. Deus é teu médico. Deus é o teu advogado. Deus é tudo para você. Você me diz assim: mas eu estou tão feliz, eu me faço de forte, mas por dentro eu estou fraco. Desista não, viu? A derrota, ela não foi feita para te acabar. A derrota foi feita para te ensinar a ser mais forte, a ser mais verdadeiro, a ser mais alegre. Jesus, Ele te ama. Jesus sempre tem o melhor para você. Desista não. Ore. Busque. Adore. Você fala assim: Pastor Franklin, não aguento mais dentro da minha casa. Você aguenta sim. Você aguenta. Você é um homem, você é uma mulher corajosa. Jamais desista, persista. Deus é contigo. Deus é teu advogado, Deus é teu médico, Deus é tudo para você. Você pode dizer assim: eita, amanhã já é segunda. As batalhas estão começando de novo. Mas eu falo para você nesse lindo dia, nesta manhã tão maravilhosa. Você que está me ouvindo em casa, você que está me ouvindo no seu trabalho, seja em qualquer ponto desse grande Brasil, Deus, Ele é contigo. Se Deus te colocou aonde você está hoje, porque Ele queria ter um tratamento com você. Todos os santos dias, eu, Pastor Franklin, peço: Senhor, me trata. Senhor, me renova. Me dê força. Porque santo é Deus. E nós estamos aqui para aprender com o Senhor Jesus. Para aprender com as dificuldades. Para aprender com as lutas. Então desista não, viu? Deus é contigo. Ele é teu médico, Ele é teu advogado, Ele é tudo para você. Aonde você estiver, Deus, Ele é teu médico.
Deus é tua fortaleza. Deus é tudo para você. Tá bom? Quero aqui mandar um grande alô para a missionária Sara, para a irmã Perpétua, que estão ali no Norte Íris. A irmã Perpétua está internada. Peço oração pela vida da nossa irmã. E ela diz assim: olá, bom dia. Manda alô para nós aqui no Norte Íris. Amém. Missionária Sara, irmã Perpétua, que Deus abençoe vocês, viu? Logo, logo estaremos em casa adorando o Senhor, glorificando o nome do Senhor. E que as bênçãos de Deus, a cura do Senhor Jesus, que caia do céu sobre cada um de vocês que está no leito, cada um de vocês que está no hospital neste momento. E que as bênçãos do Senhor Jesus ali esteja sempre com vocês, tá bom? Que a presença do Senhor esteja ao lado de vocês. Um grande abraço. Obrigado, né, pelo carinho, pela audiência de cada um que manda mensagem ao nosso programa, que manda mensagem para cá. O programa O Ritmo da Adoração foi feito com amor e com alegria para você. Muitas vezes eu não consigo chegar aos domingos aqui na rádio.

eu faço esse programa com amor, com alegria e com humildade. E você que está me ouvindo em casa neste momento, no seu trabalho, seja você no hospital, seja você em qualquer ponto desse grande Brasil, você no rádio pela frequência 105.9, que Deus ele possa te abençoar, viu? Que você tenha um domingo de paz, que você tenha um domingo de alegria, que você tenha um domingo de prosperidade. Nunca esqueça que Jesus ele te ama. Nunca esqueça que Jesus ele tem o melhor para você. Tá? Que Deus te abençoe, Deus te proteja. E nesse lindo dia, eu quero aqui deixar esse lindo versículo, essa linda reflexão para você. Nunca, nunca deixa de adorar o Senhor. Adore ao Senhor em espírito e em verdade. Não só adore ao Senhor nos momentos bons, mas adore ao Senhor nos momentos difíceis. A canção do nosso grande e saudoso Lázaro, ele vai dizer: vou passando pela prova, dando glória a Deus, glória a Deus, glória a Deus. Tem isso? Isso. Você vai passando pela prova, mas dando glória a Deus. As provas, elas foram feitas para te ensinar. As provas não foi feita para te derrotar. Então fique com essa linda reflexão ao teu coração e ofereço essa canção para você mesmo, que está me ouvindo em casa, no carro, no trabalho, aonde você estiver.

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Canção linda, mas eu te amo, né? Amar como ele me amou, perdão me concedeu. Jesus, ele te ama, viu? Jesus, ele te ama. Jesus, ele tem o melhor pra você. Amar, ele me amou. Perdão, ele me concedeu. Nunca deixe de adorar o Senhor. Adore ao Senhor. Naquele tempinho que você tem ali na sua rede, na sua cama, no seu quarto. Naquele tempinho que você tem, adore ao Senhor. Sempre eu falo para a amada igreja, ei, não venha pelo pastor, não. Não venha pelo pastor Franklin, não. Venha por Jesus, viu? Porque o Jesus, ele é nosso maior pastor. Jesus, ele é nosso maior missionário. Jesus, ele é o nosso maior mestre. Adore ao Senhor sempre. Enquanto você tiver vida, enquanto você tiver fôlego, adore ao Senhor. Quero aqui mandar um grande alô para ela, nossa grande irmã Maria Gomes, né? Ela que diz assim, maravilha de programa, bom dia, né? Obrigado, irmã Maria, lá no Vila Jardim, né, irmã Maria? Obrigada pelo carinho, viu? Que Deus abençoe sempre a sua casa, a sua família e todos que estão sempre ao seu redor. São 11 horas e 38 minutos. Esta linda canção é uma canção, mas nos traz uma reflexão.

linda, canção linda para você que está em casa, para você que está no seu trabalho, né? Isso é bom demais. Sempre ter uma parceira, uma companhia dessa maravilhosa, né? Uma linda mensagem chegou ao nosso programa nesse exato momento. E ela diz assim: bom dia. Que programa lindo. Um programa que traz paz, um programa que traz amor e um programa que traz alegria. Eu não lhe conheço, preciso conhecer o Senhor. Através de suas palavras, hoje me trouxe vida. Eu estava aperto a desistir de tudo, mas suas palavras neste domingo me trouxe salvação. Eu sofro há 6 meses com depressão. E hoje liguei na Rádio Parente e liguei no momento que o Senhor estava levando a palavra. E hoje o Senhor me trouxe vida. Obrigado, Pastor Franco. Que Deus te abençoe. Deus te proteja. Hoje eu posso dizer que o Senhor me trouxe vida.

é o nosso coração de escutar essas, de ver e de ler essas mensagens, né? Um grande abraço, irmã Renata, que Deus te abençoe, viu? Que o Senhor possa lhe proteger de todo mal. Mais mensagem por aqui, bom dia, que programa lindo. Que Deus lhe abençoe, pastor Franklin, que palavra maravilhosa, viu? O Senhor nos confortou o meu coração. Não desista, persista, nunca deixe de louvar. Sempre louva o Senhor. Bom dia, paz do Senhor. Me chamo Antônio, moro na Vila Fonte Nova. E eu estou ouvindo o seu programa. Um programa lindo, um programa saudável. Eu estava precisando dessas palavras de fé. Essas palavras de ânimo que fortalecem o nosso coração. Amém. Um grande abraço, viu? Obrigada pelo carinho, pela sintonia de cada um de vocês que estão me ouvindo em casa, estão me ouvindo no seu trabalho, seja em qualquer ponto desse grande Brasil, conectado conosco aqui pela Aparente FM. Um grande abraço, né, para você que está em casa, né, a nossa grande irmã Silvânia também, ela que me mandou aqui um hino. Irmã Silvânia, eu estou aqui tentando baixar aqui, se eu não conseguir, mas no próximo programa estarei para a senhora, tá bom? Irmã Silvânia, muito obrigado pelo carinho, por sua audiência, da nossa grande obreira Sueli, né? Ela diz assim, eu vou botar o nome da irmã no caderno de oração da igreja também, vou fazer a minha oração pela irmã e todos que estão no hospital, Deus no controle de tudo, amém, glória a Deus, viu? Né? Obrigado, irmã Silvânia, que Deus lhe abençoe sempre, viu? A senhora e toda a sua família, que está aí sempre nos ouvindo em casa, né, irmã Silvânia? Né? E você que está indo para casa neste momento, né, ouvindo o programa No Ritmo da Adoração, um grande abraço para você. E obrigado pelo carinho, obrigado por sua audiência que está aí dando esse carinho, viu? Chegando para você aqui, essa linda canção, Escudo, a Voz da Verdade. 11:46, bom dia.

linda para você, são 11 horas e 52 minutos, 53 agora, né? E por aqui nós estamos chegando ao final de mais um programa, nesse lindo dia, nesse domingão. E aí, gostaram do programa? O programa foi bom? Foi show? Quantas notas vocês me dão? De 0 a 10, quanto? Mande aí para nós. Porque eu preciso saber, de 0 a 10, quanto, hã? Pois mande pra nós, 991-16-1059. O programa foi bom demais, foi show, hã? Pois eu preciso saber de você, viu? Quero aqui agradecer aqui nossa grande irmã Silvânia, né? Obreira Sueli, né? A missionária Sara também. A nossa grande irmã Maria Gomes, lá do Vila Jardim. Também a nossa grande irmã Dinar, né? A Dinar, né? Também que está ligada lá no Pintolândia também, né? Nosso grande irmão Gilberto. Irmão Gilberto, obrigada pelo carinho, tá bom? Nosso grande pastor Alexandre de Paula também, que está aí, né? Obrigado que mandou sua mensagem. Nosso grande irmão César. Irmão César, que Deus lhe abençoe, homem de Deus, viu? Também o nosso grande irmão Fernando, do Lotação também, né, irmão Fernando? Aquele abraço, obrigado, viu? A todos vocês que mandaram mensagem para nós, que Deus ele possa abençoar a cada um de vocês e que você possa ter um restinho de domingo maravilhoso e abençoado pelo Senhor Jesus, tá bom? Olha só, nossa grande irmã Maria Gomes, lá do Vila Jardim, ela já mandou a nota dela e ela diz assim, nota mil. Obrigado, irmã Maria Gomes, lá no Vila Jardim, obrigada, viu? Pelo carinho, pela audiência de cada um de vocês, que tira esse tempinho tão maravilhoso para a gente adorar o Senhor juntos, viu? Eu dou nota mil, programa lindo, programa maravilhoso de se ouvir, amém. Então, a gente ficou mais um grande abraço para você, 9114, final 90, né? A todos vocês que mandaram mensagem, obrigada pelo carinho. Se Deus permitir, no domingo que vem, pode me esperar que eu estarei por aqui levando alegria para o seu coração. Gente, um grande abraço, Deus abençoe, a paz do Senhor, né? A paz do Senhor com muito amor e com muita alegria. Agradecer a direção geral dessa grande emissora, o nosso grande pastor Alexandre de Paula, Érica Pita, Carlin Pita, que faz acontecer o mistério dessa programação, Jaqueline Parente, toda a família, vai o meu grande abraço. Obrigada pelo carinho e pela audiência, porque agora estou indo embora. Um grande abraço, Deus abençoe, a paz do Senhor, porque eu fui. Quem

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Glória a Deus. Você já parou para pensar que nós servimos a um Deus que nos ama, independente das nossas falhas, independente dos nossos fracassos? O amor dele por nós permanece o mesmo. É bem verdade que aqui nós enfrentamos dificuldades, momentos difíceis, mas a diferença é que em todos os momentos Deus está do nosso lado, sempre. Aleluia. Sempre. Quando estamos fracos, Ele é a nossa força. Quando estamos tristes, Ele é a nossa alegria. Quando estamos sozinhos e todos já foram embora, é Ele quem permanece do nosso lado. Sempre foi Ele. Aleluia. E sempre será Ele. Se você, assim como eu,

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Obrigado, Jesus, pelo que fizestes por mim naquela cruz. A ti te louvo, agradeço e clamo.

E Ele levou sobre si todas as nossas dores e transgressões. O castigo que nos traz a paz estava sobre Ele, e pelas suas pisaduras nós fomos sarados. Obrigado, Jesus.

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Você pode aí fechar os seus olhos diante desse Espírito Santo que sopra sobre os nossos corações, que é vento de Deus, que sopra onde quer. Que você rasgue o teu coração nessa noite. Que tal se você abrir mão das palavras mais elaboradas e escolher as palavras sinceras diante do Senhor nessa noite? Ó Espírito Santo de Deus, nós sabemos que o Senhor habita em nós. Nós sabemos que o Senhor não habita em templos feitos por mãos humanas. Nós somos a tua habitação. Mas quando clamamos assim, ao cantarmos, Santo Espírito, és bem-vindo assim, é o nosso jeito de clamar pelas tuas manifestações, pela tua manifestação mais uma vez em nós, no meio de nós, Espírito Santo de Deus. Espírito que consola, Espírito que conforta, Espírito que intercede a Deus por nós da forma mais correta. Nós não sabemos como orar, diz o texto sagrado. Intercede, Espírito Santo de Deus, mais uma vez por nós, por esta mãe que talvez esteja sofrendo, por este filho, por este pai, por este jovem, por esta jovem, por esta criança que sofre. Ó Espírito Santo de Deus, tu és a nossa melhor companhia. E é precioso perceber o Senhor bem perto, o Senhor bem dentro de nós.

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2: Creio. Aleluia. A nossa vida é assim, há um tempo de sofrer, há um tempo de chorar.

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Assim te diz o Senhor: não temas, porque eu sou contigo. Não te assombres, porque eu sou o teu Deus.

0: É só o começo de tudo que Ele vai fazer na sua história, na sua vida. Ei, tá só começando, irmão. Ele tem grandes coisas para a sua história. Ele tem grandes coisas para a sua casa, para a sua família.
1: Aleluia!
0: Grandes coisas estão por vir.

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unção é do menor. Só vai ter mesa depois que Davi chegar. Essa história de muita gente que está aqui. Pega um pote de azeite e vai na casa de Jessé. Chegando lá eu vou te revelar quem é. Mas Samuel